ter meu tempo todo com você, Capital Inicial, a sua maneira. Agora 9 horas e 17 minutos, seguimos com meia hora só de músicas e maná.

0: Cadê meu FM, o tempo todo com você, LS Jack, Sem Radar. Fechando mais merda só de músicas do Boa Noite KTV, com as melhores pra você, Elton John, Maná, Capital Inicial, Country Club, John Miles e a primeira com A-Ha. Agora 9 horas e 30 minutos, a temperatura em Cascavel 13 graus, Foz do Iguaçu com 15. O intervalo é rapidinho, já voltamos com mais música boa na KTV.
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0: De volta com o Boa Noite KTV, agora 9 horas e 33 minutos. Obrigado pela sua audiência.
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0: Abrimos mais merda só de músicas com Heart.

KTV Filme o tempo todo com você, Lulu Santos, casa, agora 1:09:45. Seguimos com meia hora só de músicas, as melhores pra você na KTV com Bryan Adams.

0: TV Firme o tempo todo com você, Lobão. Essa noite não, fechando mais uma hora aqui do Boa Noite com a TV. Agora 9 horas 59 minutos, o intervalo é rapidinho, já voltamos. 13 graus em Cascavel.
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0: Já estamos de volta com o nosso Boa Noite KTV, agora 10 horas e 1 minuto, abrindo a nossa terceira hora.
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0: E a primeira com The Far Out Together Now.

TV Filme o tempo todo com você, Biquíni Cavadão, Zé Ninguém. Agora 10 horas e 15 minutos, seguimos com meia hora só de músicas e de Woman League. Woman.

0: Catavia FM, o tempo todo com você, Papas da Língua, fechando mais meia hora só de músicas com Eu Sei. Agora 10h29, a temperatura em Cascavel, 13 graus, Foz do Iguaçu com 14. Boa noite, Catavia, até a meia-noite com você, levando a melhor programação do seu rádio nessa sexta-feira. Já voltamos com muito mais música boa aqui na Catavia. Segura aí.
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0: Agora 10 horas e 32 minutos, voltamos com mais meia hora só de músicas do Boa Noite KTV.
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0: E a primeira com Jennifer Page.

Cada vez tem meu tempo todo com você, Rádio Táxi Eva. Agora 10h46, seguimos com meia hora só de músicas e Lady Antebellum.

0: KTV Filme o tempo todo com você, Ivete Sangalo, fechando mais uma hora aqui do Boa Noite KTV com Agora Eu Já Sei. 10 horas e 59 minutos, temperatura em Cascavel 13 graus, Foz com 14. Já voltamos com a nossa última hora, segura aí.
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0: Já estamos de volta com o Boa Noite KTV, agora 11 horas e 1 minuto, abrindo nossa última hora.
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0: A rádio é a KTV FM, o artista Clímax, a música a início.

Cadê o FM, o tempo todo com você, Madonna, Live to Tell. Agora 11 horas e 17 minutos. Seguimos com Toto Lia.

0: Cada vez firme o tempo todo com você, Cuid Gang, Special Way, fechando mais meia hora só de músicas, agora 11 horas e 30 minutos. O intervalo é rapidinho, já voltamos com a nossa última meia hora. 13 graus em Cascavel, 14 em Foz. Já voltamos.
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0: 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Agora 11 horas e 33 minutos, voltamos com a nossa última meia hora do Boa Noite KTV.
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0: Abrimos com Manhattans.
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KTV FM, o tempo todo com você, Sting, Fields of Gold, fechando mais uma edição do Boa Noite KTV de hoje. Obrigado a você que esteve com a gente, pela sua audiência, pela sua companhia durante toda essa semana. Eu volto amanhã a partir das 6 da tarde com Rock Memory. Agora faltando 6 minutos para meia-noite, a última de hoje, uma das minhas preferidas com Tears for Fears, Woman Change. Obrigado, fique com Deus e até amanhã às 6 da tarde. Tchau!

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barzinho tem essas coisas, né? Você pode errar e tal. O importante é a emoção de vocês estarem cantando com a gente. Estarem dividindo com a gente essa mesma emoção, né?

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1: 3 horas.

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1: 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Muito bom dia, todo dia para você que está na sintonia da KTV FM nesta manhã de sabadão. Hoje é dia 27 de junho de 2026, até uma hora da tarde eu fico com você por aqui, certo? Fique comigo então, fique ligado. Temperatura em Cascavel é de 14 graus e meio, sensação térmica de 13 graus. Em Toledo, a temperatura é de 16 graus, assim como a sensação térmica. Em Foz do Iguaçu, também. A temperatura e sensação térmica é na casa dos 13 graus. Vamos juntos com o Bom Dia KTV e eu desejo para você um bom dia todo dia. Um fim de semana maravilhoso para nós. Tá chegando por aqui para você curtir comigo a música Murder on the Dance Floor, com Sophie Elise Backstore, para você curtir aqui comigo na KTV FM. Um ótimo sábado.

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Agora tem essa música linda com Donato e Stefano, Mi Dios e Mi Cruz.

0: Com a TV FM o tempo todo com você, tá Ivando na sombra de uma árvore. E assim a gente fechou este bloco. Paradinha rápida, eu volto já já. Enquanto isso, manda mensagem você também, peça a sua preferida. 8:30.
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Excelente manhã para você que tá ligado aqui comigo na KTV FM. Um sábado incrível, um domingo maravilhoso, um fim de semana espetacular. É o que eu te desejo sempre, com boa música aqui da programação, certo? Agora Bonnie Tyler, Don't Turn It On, para você, 8h33.

0: 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Nothing compares to you. Linda, linda essa canção com o Sinéa O'Connor, matando saudades por aqui, de 1990. A tradução dela, nada se compara a você. É exatamente o tipo de música, né? Que fez muito sucesso. Essa obra-prima musical, ela carrega um peso emocional gigante, porque a faixa foi escrita originalmente pelo cantor Prince. Se tornou um dos maiores hinos da história da música na voz potente e melancólica da cantora irlandesa Sinéa O'Connor. Portanto, em 1990, a letra que fala sobre uma dor profunda e o vazio insubstituível deixado aí pelo fim de um grande amor. Não sei se você sabia e conhecia a história dessa canção. Quando o Prince compôs a música, ele disse em entrevista que lembrou da separação dos pais. Segundo o artista, a mãe dele o fazia implorar ao pai para que voltasse para casa. Tá aí a história por trás da canção aqui na KTV FM. Nothing compares to you. Bom, eu curti, voltei no tempo, e você também? Manda mensagem, passa a sua música preferida. Agora são 9 horas e 2 minutos. É hora de ficar bem informado por aqui com as últimas notícias. Vamos lá?
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0: Sábado, 27 de junho de 2026. Temperatura neste momento em Cascavel, 15 graus. Sensação térmica de 14 graus. Em Toledo, a temperatura um pouquinho mais alta, 17 graus, assim como a sensação térmica também na casa dos 17 graus. Foz do Iguaçu, a temperatura na casa dos 13 graus e meio, sensação térmica de 13 graus, portanto. E vamos falar sobre a previsão do tempo. De acordo com o CIMEPAR, que é o Sistema de Tecnologia e Monitoramento Ambiental do Paraná, o fim de semana será de tempo instável em todo o estado. Neste sábado, um sistema de baixa pressão sobre o Paraguai, aliado à circulação dos ventos em diferentes níveis da atmosfera, favorece a formação de áreas de instabilidade, portanto, em diversas regiões do Paraná. No noroeste, oeste, sudoeste e centro-sul, a chuva pode ocorrer a qualquer hora do dia, com possibilidade de temporais localizados, chuva forte, granizo e descargas atmosféricas. As temperaturas seguem mais elevadas na faixa norte. Em Cascavel, amanhã começou com 12 graus, a previsão indica cerca de 12 milímetros de chuva e máxima de 18 graus. Em Toledo, são esperados 10 milímetros de precipitação acumulada, com temperaturas entre 14 e 19 graus. Já em Foz do Iguaçu, a mínima é de 12, a máxima chega aos 21 graus e o volume de chuva previsto é de 11 milímetros, portanto. No domingo, o avanço de uma frente fria associada a um ciclone extratropical mantém o tempo instável. A chuva começa entre o oeste e o sudoeste e avança para as demais regiões ao longo da tarde e da noite, com risco de temporais, rajadas de vento, granizo e descargas atmosféricas. Na segunda-feira, a instabilidade continua em todo o estado. Os acumulados de chuva podem chegar a 100 milímetros entre o oeste, sudoeste e centro-sul. Já adiantando aqui a previsão para a próxima semana, então, entre terça e quarta-feira, a chuva persiste, principalmente na metade sul do Paraná, enquanto o norte segue com temperaturas mais elevadas. Está aí um resuminho da previsão do tempo, então, para o fim de semana e também o começo da próxima semana. Motorista de 59 anos foi preso por embriaguez ao volante durante a Operação Lei Seca, realizada na Avenida Brasil, no bairro São Cristóvão, em Cascavel. A fiscalização foi conduzida pelo Grupo de Patrulhamento Ostensivo com Motocicletas da Guarda Municipal, em conjunto com a Polícia Militar e também a equipe da Transetar. Durante a abordagem, o condutor foi submetido ao teste do etilômetro, que apontou então 0,62 miligrama de álcool por litro de ar expelido pelos pulmões, índice que configura então crime de trânsito conforme prevê a legislação. E diante da constatação, os agentes deram voz de prisão ao motorista, que foi encaminhado à autoridade policial para os procedimentos cabíveis. Agora são 9 horas e 5 minutos, 9 e 5. Eu volto já com mais músicas e notícias em uma hora aqui na programação da Rádio KTV FM. Espero por vocês.
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Excelente manhã pra você, um ótimo sabadão. Tá me levando de carona pelas ruas da cidade? Obrigada pela sintonia, pelo carinho, as mensagens recebidas desde cedinho. Desejo pra você que está comigo desde muito cedo um sábado maravilhoso, um domingo incrível, um fim de semana abençoado, tá bom? Por aqui vamos juntos. Um abraço grande para o Silvio Luiz, o Taquara. Ele disse: bom dia, Vanessa, que bom que você está por aí, sabadão, com S de sucesso na KTV FM. Que bom, fico feliz, tamo junto. Tá sempre me levando de carona aí pelas BRs e PRs do nosso Paranazão, curtindo a programação. O Arildo também mandou mensagem. Antônio Faquinho, obrigada. Estamos juntos, sempre bom dia. Bom dia todo dia também para você. Obrigada pela participação. A Cláudia também tá ligadinha comigo. Bom dia, Vanessa. Que bom ter você nesta manhã de sabadão. Tô no trabalho, curtindo a KTV sempre. Gostaria de ouvir a música da Cher. E ofereço para você que gosta de boa música, para os amigos da KTV FM e para quem tá no trabalho assim como eu. Tá certo, um beijão, bom trabalho para nós. Então toca aqui, tamo junto. Vamos ouvir If I Could Turn Back Time para você aqui na KTV FM. 9h10, bom dia, bom trabalho para nós.

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0: 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É, tá aí, He's a Dream, Shanti, aqui na programação. Paradinha rápida, eu volto já, já com muito, muito mais pra você, coração. Segura, 9h35. Com você.
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0: Muito bem, já tô de volta por aqui com você e para você na KTV FM, sempre, todas as manhãs com boa música. E nós temos a aniversariante do dia e é uma ouvinte mais do que especial. É, a nossa ouvinte fiel de todas as manhãs que está completando idade nova. Estou falando da Dalila. Sei que ela está ligadinha e já recebi também aqui o carinho do marido dela, o Lopes. Bom dia, Vanessa. Tudo bem? Sou o Lopes, marido da Dalila. Claro que eu sei, Lopes. Hoje ela está de aniversário também. Sei, toca uma música do Henrique Iglesias, que eu sei que ela adora. É, nós também sabemos disso. Desejo muita saúde e paz para ela e diga que eu amo muito ela. Muito obrigada, abraço. Outro abraço para você, Lopes. E parabéns, Dalila, paz, saúde, felicidades, muitos anos de vida, minha amiga querida, que o rádio me trouxe de longa data, né? Desejo para você um ciclo abençoado. E eu escolhi aqui uma música, eu sei que você gosta de todas as músicas do Henrique Iglesias, no entanto, eu escolhi essa porque já que o maridão pediu, eu sei que eles completaram 40 anos de casados, então nada melhor do que essa, Enamorado por Primeira Vez. Gostou, Dalila? Beijão, que bom ter você sempre aqui comigo. Juro, você é um ouvinte mais do que especial e você sabe disso. Mora no meu coração. Henrique Iglesias pra você. Uma singela homenagem em forma de música. 9h40, beijos! Música.

0: A TV FM o tempo todo com você. Tá aí a música The Locomotion com Grand Funk. E teve também Steve Miller Band com Abracadabra. Passou por aqui Legião Urbana, Eduardo e Mônica, ainda Barney Lyon e Henrique Iglesias. Bom, desejo para você tudo de melhor nesta manhã de sabadão. Agora pausa na programação musical, porque é hora de ficar bem informado por aqui na KTV FM. Vamos lá com as últimas notícias, pontualmente 10 horas.
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0: Sábado 27 de junho de 2026. A temperatura neste momento em Cascavel, 16,5 graus, sensação térmica de 15 graus. Em Toledo, temperatura um pouco mais elevada, 18 graus, assim como a sensação térmica. Em Foz do Iguaçu, temperatura um pouco menor, 13 graus, e a sensação térmica também na casa dos 13 graus. Um casal foi preso na madrugada deste sábado após ser flagrado transportando mais de 12 quilos de haxixe marroquino escondidos no tanque de combustível de um veículo Volkswagen Gol na PR-323, nas proximidades de Cafezal do Sul, noroeste do Paraná. A abordagem foi realizada por equipes da Rotan, da 3ª Companhia do Batalhão de Polícia Rodoviária, durante a Operação Faro, e intensifica a fiscalização para combater o tráfico de drogas, armas e outros crimes nas rodovias estaduais. O veículo era conduzido por um homem de 29 anos, portanto, que estava acompanhado de uma mulher de 33 anos. Ambos são moradores de Tacuru, no Mato Grosso do Sul. E uma caminhonete Toyota Hilux furtada foi localizada na manhã deste sábado às margens da BR-163 em Cascavel. O veículo foi encontrado por funcionários da concessionária responsável pelo trecho da rodovia no sentido Toledo. Ao perceberem que a caminhonete estava abandonada, os trabalhadores acionaram a Polícia Rodoviária Federal. Segundo as informações, o proprietário da Hilux está em tratamento médico no Hospital Universitário do Oeste do Paraná e realizava sessões de hemodiálise. A caminhonete estava estacionada havia cerca de 3 dias então em um posto de combustíveis quando foi furtada. A suspeita é de que os autores do crime tenham perdido o controle da direção e colidido contra algum obstáculo, causando danos ao veículo. E após a batida, a caminhonete teria sido abandonada então às margens da rodovia. Agora são 10 horas e 3 minutos. 10 e 13, eu volto já já com mais músicas e notícias em uma hora.
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Excelente manhã para você que tá ligado aqui comigo na Rádio KTV FM. Nós vamos juntos até uma hora da tarde, certo? Certíssimo. Eu e você juntos, tem coisa melhor com boa música e notícias de hora em hora. Lembrando, o nosso WhatsApp está aí à disposição para você mandar mensagem a hora que quiser e puder. 998-350101, 998-350101. Um abraço para os amigos que estão ligadinhos comigo desde muito cedo. A Isa mandou mensagem junto com o Laertes. Bom dia todo dia, um feliz sábado e um abençoado final de semana para todos os ouvintes da KTV FM. Eu já rodei essa música com a Fernanda Takai, O Ritmo da Chuva. Tô devendo essa música para vocês, então vou encaixar nesse bloco, prometo. Acho que eu tô ficando louca. Eu achei que tinha tocado, mas vou encaixar já, tá bom? Beijos, felicidades, casal. E por aqui vamos juntos. Quem também mandou mensagem foi o Denilson. Bom dia a todos os ouvintes, a todo mundo. Paz, saúde a todos nós. Amém. Ótimo sabadão para você também, Denilson. Quem mandou mensagem por aqui tá na sintonia, me levando de carona pelas ruas da cidade, na correria, o Paulo. Obrigada pela sintonia. Bom trabalho para você, Paulo. Quem também mandou mensagem por aqui foi a Denise. Ela disse: oi, Vanessa, tô curtindo seu programa em casa, na correria, para dar conta de tudo e poder descansar. Oferece para mim uma música, qualquer uma, porque eu amo a programação da KTV FM. Que bom. Beijão, bom trabalho. Então aumenta o volume. Vine Melon chegando por aqui. No Rain. 10 e 8.

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0: O tempo todo com você, Gypsy Kings, aqui na programação Volare. Antes, Los Hermanos Primavera, teve também TNT, a irmã do Dr. Robert. Fernanda Takai, Ritmo da Chuva, que foi especialmente para Isa e para Laerte. Obrigada pela sintonia. Paradinha rápida, eu volto já já. Enquanto isso, manda mensagem você também. 10h30.
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Estamos apresentando o Bom Dia KTV e eu desejo para você o quê? Um bom dia todo dia, um sábado maravilhoso, um domingo incrível, um fim de semana abençoado. Aproveite com responsabilidade sempre e viva intensamente cada dia da sua vida. Falando nisso, eu escolhi essa música inclusive porque eu gosto da letra, gosto dela em especial e acho que ela tem uma energia boa. Aumenta o volume, vale a pena. Coldplay, Viva La Vida e agradeça sempre. 10h34.

presença e elegância de Emílio Santiago,

estranho aqui na programação. KTV FM 10h49. Agora chegando por aqui uma releitura deste grande sucesso do Carlinhos Brown, uma brasileira com a participação de Maneva. Pra você.

0: A TV FM o tempo todo com você e pra você. Sugar Ray Me Love aqui na programação Rubets. Antes teve a NECA com Japanese Boy. Maneva e Carlinhos Brown cantaram uma brasileira. E assim a gente fechou mais uma hora. Agora é hora de ficar bem informado aqui na Rádio KTV FM com as últimas notícias. Vamos lá? 11 horas e 1 minuto. 11 e 1.
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0: Sábado, 27 de junho de 2026. Temperatura neste momento na cidade de Cascavel é de 18 graus. Sensação térmica de 17. Em Toledo, a temperatura é de 19. Assim como a sensação térmica, e em Foz do Iguaçu, a temperatura um pouco mais baixa no momento, 14 graus, assim como a sensação térmica.

0: Bom, o Corpo de Bombeiros Militar do Paraná integra a missão brasileira de busca e resgate em estruturas colapsadas, que já está em atuação na Venezuela, país atingido por um terremoto na última quarta-feira, dia 24. Os militares já chegaram à Venezuela, iniciaram a organização da base operacional, com montagem, então, da logística para início das buscas. A primeira equipe a atuar em campo será a do estado do Paraná, que aguarda apenas o deslocamento, então, para as áreas afetadas. Vale lembrar que a equipe paranense é formada por 10 bombeiros, 2 cães de busca e cerca de 4 toneladas de equipamentos. O grupo faz parte do BRA-1, Força Tarefa Nacional, especializada em busca e resgate urbano, composta também por militares de São Paulo e Minas Gerais, em processo de certificação junto à Organização das Nações Unidas, ONU. E o embarque foi feito em 2 grupos, com saída de Curitiba e Guarapuava, seguindo até São Paulo, onde se reuniram aos demais integrantes da missão. O deslocamento para a Venezuela foi realizado em uma aeronave da Força Aérea Brasileira, FAB. Vale lembrar ainda que o governo brasileiro vai enviar neste sábado à Venezuela o segundo voo humanitário da Força Aérea Brasileira para atender as vítimas do terremoto que atingiu o país. A decolagem está prevista agora para as 11 horas da manhã na base aérea do Galeão, no Rio de Janeiro. Bom, vamos falar do jogo entre o Grêmio e o UFC Cascavel. Eles se enfrentam hoje no Estádio Olímpico, com expectativa das melhores possíveis. Os times se enfrentam, então, pela segunda vez na história, em um amistoso. E mesmo antes da bola rolar, a mobilização gremista em Cascavel é grande, o que deixa ainda mais empolgante a presença da torcida no Estádio Olímpico Regional Jaci Miguel Scanagata. A última vez que as equipes se enfrentaram, também em um amistoso, foi em janeiro de 2015. Choveu muito naquele dia e a disputa acabou empatada 1-1. Vale lembrar também que uma coincidência chama atenção. Também tem previsão de chuva para a tarde deste sábado. No entanto, cerca de 10 mil ingressos já haviam sido comercializados antecipadamente, de acordo com a última atualização feita. Para esquentar ainda mais a festa, o ônibus com troféus de conquistas importantes do Grêmio, como a Copa do Brasil, Libertadores, estará estacionada em frente à Prefeitura de Cascavel para receber os gremistas. O ato teve início previsto para as 10 horas da manhã. Tá certo? O Grêmio se prepara aí para a volta do Campeonato Brasileiro da Série A depois da Copa do Mundo. E o UFC Cascavel joga neste domingo, amanhã, pela Série D. Não vai entrar em campo com o time principal. O clube, então, se recusou a divulgar os relacionados para a partida com o Grêmio antes do amistoso, mas vai jogar com um elenco alternativo. Agora são 11 horas e 5 minutos, 11 e 5. Eu volto já já com mais músicas e notícias em uma hora. Espero por você aqui na KTV.
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0: Excelente sábado para você, um ótimo final de semana para nós. Sábado maravilhoso, um domingo incrível, fim de semana abençoado. Bom, agora eu convido você a voltar no tempo. Nós vamos relembrar um dos maiores sucessos do grupo de Eurodance holandês, o Venga Boys, foi lançado em 1999. Essa música, rapidamente, ela alcançou o topo das paradas no Reino Unido e em vários outros países europeus. Bom, vale lembrar que essa canção é um cover adaptado do hit de 1975, Barbados, da banda Typical Tropical. Bacana, ficou muito conhecida pela letra contagiante, né? Que fala sobre os dias chuvosos para trás, embarcar em um avião rumo à ilha de Ibiza, na Espanha. Chega de papo, Vanessa, então bora de músicas. We're going to Ibiza aqui na programação com Venga Boys para você direto do túnel do tempo. Bora matar saudades. 11:10.
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KTV FM o tempo todo com você, Rosa de Saron, dançando na chuva. Antes que o Smith seja gentil. 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Bom, e agora eu te convido a voltar no tempo. Nós vamos para 1987 relembrar este sucesso com Simple Man. Vai especialmente para o Rubens. Ele disse, bom dia, Vanessa, aqui é o Rubens. Hoje você está uma enciclopédia da música. Parabéns. Obrigada pelo carinho, viu? Vamos ouvir Lynyrd Skynyrd aqui na programação. Para você, Simple Man. Simple Man.

Tá aí, você curtiu comigo, Lynyrd Skynyrd, aqui na programação Simple Man. Foi especialmente pro Rubens, um abração. O Rubens José Rodrigues tá sempre ligado aqui, todas as manhãs. Bom dia todo dia e um fim de semana maravilhoso pra nós. Antes teve Rosa de Saron dançando na chuva, Kel Smith, Seja Gentil, uma mensagem em forma de música para todos nós. Ben Harper cantou com The Innocent Criminals, In the Colors e Venga Boys, We're Going to Ibiza. Bom, paradinha rápida, eu volto já já, combinado? Te espero, hein? 11h30.

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Bom demais ter você comigo nesta super manhã. Um ótimo sabadão para você que está me levando de carona pelas ruas da cidade e região. Para você que está no trabalho, assim como eu, até uma hora da tarde eu fico por aqui, tá bom? Com o Bom Dia KTV. Desejo para você um bom dia todo dia, um fim de semana maravilhoso, abençoado. Aproveite muito bem, com responsabilidade sempre, certo? E por aqui vamos juntos agora. Eu te convido a relembrar este grande sucesso dos Dire Straits. Eu gosto dessa música, Walk of Life. Vale a pena aumentar o volume. Um ótimo sábado para nós. 11h34.

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Banda do Mar, me sinto ótima. E assim, a gente fechou aqui mais uma hora da nossa programação. Agora pausa na programação musical, é hora de ficar bem informado nas ondas da KTV FM com as últimas notícias. Vamos lá? 12:02.

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1: Sábado 27 de junho de 2026, a temperatura neste momento na cidade de Cascavel é de 17 graus e a sensação térmica é de 16. Em Toledo, a temperatura é de 19 graus, assim como a sensação térmica também. Em Foz do Iguaçu, a temperatura é de 15 graus e a sensação térmica também de 15 graus. A Prefeitura de Toledo entregou, na tarde da última sexta-feira, ontem, portanto, a Horta Agro Cidadão, projeto desenvolvido pela Secretaria da Agricultura e Proteína Animal. A entrega foi no cruzamento das ruas Pedro Nardi e Silvia Mânica, no Jardim Santa Clara 4, e faz parte, então, do cronograma de ações do Junho Verde. A iniciativa transforma terrenos públicos, urbanos, ociosos, em espaços para a produção sustentável de alimentos. A proposta é fortalecer a segurança alimentar, a educação ambiental, a inclusão social e os vínculos comunitários no município. O projeto piloto, implantado no Jardim Santa Clara 4, é voltado então a famílias e cidadãos em situação de vulnerabilidade social e econômica. A festa junina do Colégio FAG já começou na manhã deste sábado e deve reunir entre 7 e 9 mil pessoas ao longo do dia. O evento segue até as 9 horas da noite no Ginásio FAG, em Cascavel. E a tradicional celebração é uma das mais aguardadas pela comunidade escolar. Os preparativos começaram ainda na primeira semana de junho, envolvendo equipes pedagógicas e colaboradores na organização da estrutura. Além da decoração temática, a festa conta com praça de alimentação, diversas opções de comidas típicas juninas, além dos brinquedos, e entre os destaques estão as apresentações culturais dos estudantes. Alunos da educação infantil, ensino fundamental e ensino médio sobem, portanto, ao palco com danças típicas preparadas especialmente para a ocasião, valorizando assim a cultura popular brasileira e promovendo a integração entre escola e famílias. Festa junina do Colégio FAG é aberta a toda a comunidade, promete um dia de música, tradição e confraternização. Você é o nosso convidado. Agora são 12:04. Eu vou ali para voltar já, com a nossa última hora de hoje. Fique comigo, fique ligado. Até 13:00, eu estou por aqui com você e para você.
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1: 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Já tô de volta por aqui com você e pra você na rádio KTV FM nesta manhã de sábado. Digo manhã porque eu fico com você até uma hora da tarde. Então muitos estão no trabalho, não almoçaram assim como eu. Eu sigo por aqui com você. E para você e o Bom Dia KTV, certo? Desejo, claro, um bom dia todo dia, um sábado maravilhoso, um domingo incrível e um fim de semana abençoado para todos nós, certo? Bom, e agora tá chegando por aqui um sucesso internacional na nossa programação musical. Na hora do seu almoço, Brian McKay, Keep the World Alive. Para você, curtir comigo, um ótimo sabadão, 12:08.

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Tá aí Cris Isaac, Wicked Game, fechando este bloco. Antes, Whitesnake, Too Many Tears. E que bom ter você aqui. Agora são 12:32, temperatura neste momento em Cascavel, 18 graus. Paradinha rápida, eu volto já já. Segura!

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Já tô de volta por aqui com você e pra você na KTV FM nesta tarde de sábado, digamos assim. Na hora do seu almoço, até uma hora da tarde, eu fico com você. Para aqueles que já almoçaram, então, uma boa tarde. Para você que ainda não almoçou, um bom dia todo dia. Eu fico com você até uma hora da tarde com o Bom Dia KTV. Aos sábados, nós temos uma horinha a mais, porque não tem o jornal da KTV. Então, fique comigo aqui. Combinado assim, coração? Deixa eu mandar um alô para os amigos que estão ligadinhos. O Miguel disse assim: tô sintonizado desde cedo com você, Vanessa, programação maravilhosa. Que bom, agora no almoço ouvindo a sua seleção musical especial. Que joia, fico feliz, hein? Obrigada, bom almoço para você então, Miguel. Quem também mandou mensagem por aqui foi a Michelle. Oi, Vanessa, tô curtindo desde cedo também no trabalho. Vamos juntos. Eu não almocei assim como você, então para mim é um bom dia. Exatamente, bom dia para você também. É, eu gostaria de ouvir a música da Christina Perry, 1000 Years, e ofereço pros amigos da KTV FM, para você e para quem gostar da música. Tá bom. Beijão, linda, linda essa música da Christina Perry, uma declaração de amor no ar para você. 1000 Years, 12:37.

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Tá aí, Just G, Price Tag. Aqui na programação, as melhores sempre. KTV FM, meio-dia 54. Bom demais ter você comigo aqui nas ondas da KTV FM. O Bom Dia KTV de hoje fica por aqui. Agradeço a sua companhia nesta manhã todinha, os ouvintes que estiveram comigo desde cedo, permanecem até agora, sintonizados aqui na melhor. E eu vou para voltar, claro, com o Bom Dia KTV, música e informação sempre aqui para você. Na sequência tem o William Henrique com Estação KTV. Ele segue até às 6 te fazendo companhia, certo? O nosso WhatsApp continua à disposição para você indicar a sua preferida. Manda mensagem, fique à vontade, participe. 998-350101. 998-350101. O Adilson mandou mensagem, ele tá ligadinho. Boa tarde, Adilson. Gostaria de ouvir uma música com Nazaré. Qualquer uma? Deixa eu escolher aqui então para você uma música do Nazaré. Vamos ver, quem sabe faz ao vivo. A Dilson tá ligadinho, só não sei da onde. Não sei de onde ele fala, mas se você puder responder, Nazaré. Vamos ouvir então aqui na programação. 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Depois você me conta. É rápido, ágil, leve e você pode levar a KTV FM com você. Certo? Fica a dica. Deixa eu escolher aqui uma música que eu gosto do Nazaré. Na verdade, eu gosto de todas. Eu tenho um sério problema em escolher quando alguém me pede. Vanessa, escolhe uma. Quando eu gosto de todas, como fica? Fica entre a cruz e a espada. Que tal Sunshine, de 1974? Eu não era nem nascida ainda, mas eu amo essa música. Inclusive, uma das que eu gosto muito do Nazaré. Um abração, Adilson. Tudo de bom pra você. Obrigada pela sintonia. A última música de hoje é pra você. E na sequência tem Estação KTV. Um ótimo sábado, um domingo maravilhoso. Aproveite muito bem o seu fim de semana com a KTV FM sempre, o tempo todo com você. Meio-dia 57. Bye!

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8: 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Ótima tarde para você ligado junto com a gente aqui na nossa programação. Tá tudo bem aí, tudo certo? Começando mais um Estação KTV nessa tarde chuvosa de sabadão 27 de junho de 2026. Por aqui o William Henrique te fazendo companhia. Uma ótima tarde para você, começando com John Rock.

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8: Ótima tarde para vocês, ligados juntos com a gente aqui na nossa programação. Tá tudo bem? Como é que tá sendo a sua tarde chuvosa essa em nossa região? Tudo de bom para você. Até às 6, seguimos juntos. 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
1: Ótima tarde para você, vamos aqui trazendo as nossas informações da programação KTV FM. Olha, dois homens de 25 anos foram presos em flagrante na manhã de hoje após furtarem uma motocicleta de um entregador em Cascavel. O furto foi registrado na Avenida Brasil, bairro São Cristóvão. Segundo as informações, o motoboy havia parado para realizar uma entrega e deixou a chave na ignição por alguns instantes. Suspeitos aproveitaram a oportunidade para levar a motocicleta. Após o crime, outro entregador que trabalha com a vítima acionou a equipe da Guarda Municipal. Como a motocicleta possuía rastreador, foi possível acompanhar a localização do veículo em tempo real. Os agentes seguiam até uma residência na rua Potiguaras, bairro Santo Onofre, onde encontraram a motocicleta. Quando chegaram no local, suspeitos já haviam retirado a caixa de entregas e começado a desmontar o veículo. Olha a audácia, hein? A dupla foi detida e encaminhada à delegacia cidadã, onde foi autuada em flagrante. E olha, um homem de 24 anos foi detido pela polícia militar após ser abordado com uma motocicleta adulterada no bairro Floresta, em Cascavel. A abordagem foi feita na Avenida dos Papagaios durante a fiscalização. Os policiais perceberam que a placa da motocicleta estava levantada. Após consulta, foi constatado que a placa pertencia a um outro veículo. Também foi verificado que o motor era de outra motocicleta. Diante da irregularidade, o homem foi encaminhado para a delegacia. A ocorrência foi registrada por receptação e adulteração de identificação de veículo. Mais notícias, acesse o portal ktv.com. A gente volta com informações e notícias para você a qualquer momento ou em uma hora. Uma ótima tarde para você.
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1: 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Ótima tarde pra você. Seguimos por aqui com mais músicas, com mais sucessos na programação. Tá tudo bem aí, tudo certo com você? para que o William Henrique te fazendo companhia, viu? Até às 18h, vamos juntos com os melhores sucessos. E claro, você ligado junto com a gente por aqui em 94.5 para Cascavel, 90.1 para Foz do Iguaçu e toda a nossa região, e claro, pelo nosso aplicativo KTV Live para todo mundo, onde você estiver. Creative Connection, Calm My Name, ótima tarde e bom sabadão para você.

0: Ótima tarde para você, 2h32, paradinha rápida, a gente volta já já com muito mais aqui na nossa programação. Fica ligado.
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0: KTV FM, 2h34. Ótima tarde pra você. A gente segue por aqui com mais músicas, com mais sucessos na nossa programação. Onde quer que você esteja, tudo de bom pra você. Obrigado pela sua audiência, pela sua sintonia. Nessa tarde gostosa de hoje, 27 de junho de 2026. Hoje, dia das pequenas, micro, pequenas e médias empresas. Hoje, dia nacional do progresso. Pra você que tá ligado junto com a gente, ótima tarde. Tem Hands of Love.

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6: 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KTV FM, o tempo todo com você, ótima tarde, tudo bem aí? A gente segue por aqui a nossa programação.

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1: Ótima tarde para você, vamos aqui com as nossas informações na programação KTV FM, claro, você ligado junto com a gente. Olha, um ciclista de 32 anos ficou ferido em acidente na tarde de hoje, no cruzamento das ruas Chavantes e Tchucamarãs, bairro Santa Cruz, em Cascavel. Segundo as informações, uma Volkswagen Saveiro estava estacionada quando o motorista abriu a porta do veículo. O ciclista que descia pela rua Chavantes acabou atingindo a porta. O homem sofreu contusão na coxa direita e escoriações na cabeça. Foi atendido no local após o acidente e avaliado, encaminhado para avaliação médica. E olha, um feto foi encontrado no fim da manhã de hoje em uma plantação de milho no Alto Maripá, região do Jardim América, em Toledo. Segundo informações apuradas, uma pessoa passava pelo local e percebeu um forte mau cheiro. Decidiu verificar a origem. Ao se aproximar, encontrou um feto que, pelas condições observadas, aparentava estar no local há vários dias. A Polícia Civil e a equipe do Instituto Médico Legal foram acionados. O feto foi recolhido para a realização dos procedimentos periciais. Mais notícias, acesse o portal ktv.com. A gente volta com notícias e informações em uma hora para você.
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1: KTV FM 4 e 4. Ótima tarde para você, obrigado pela sua sintonia, pela sua audiência, onde quer que você esteja, tudo de bom. Obrigado pela sintonia de vocês. 4 horas 5 minutos, tem Stephanie Mills.

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8: KTV FM 4:37. Ótima tarde para você ligado junto com a gente por aqui na nossa programação. Tá tudo bem aí? Como é que tá sendo a sua tarde? KTV FM. Tem mais uma super sequência com Blitz, Ego Trip.

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2: Ótima tarde para você. Vamos aqui com as nossas informações. Olha, foi identificado como Luan Fernando de Quadros Gonçalves, de 28 anos, morador de Cascavel, que morreu em um grave acidente registrado no início da noite de ontem, no quilômetro 305 da BR-63, em Mercedes. Luan era o único ocupante do Fiat Mobi placas de Cascavel. O veículo se envolveu em uma colisão com uma carreta Scania e uma caminhonete Hilux. O motorista morreu ainda no local do acidente. Conforme informou a Polícia Rodoviária Federal, após a colisão, o condutor da Hilux deixou o local sem prestar assistência. Equipes realizam buscas e localizaram o veículo em Guaíra. O motorista foi preso e responderá pelos crimes de afastar-se do local do acidente para fugir da responsabilidade e por omissão do socorro. O velório de Luan Fernando Quadros será realizado a partir das 17 horas de hoje na Capela Master da SESC, em Cascavel. E olha, a Operação Lei Seca flagra 16 motoristas embriagados em Cascavel. Pelotão de trânsito do 6º Batalhão da Polícia Militar, em conjunto com a Guarda Municipal e a Transitar, realizou na noite de ontem uma Operação Lei Seca nas regiões leste e central de Cascavel. A ação teve como objetivo coibir infrações de trânsito, com foco na fiscalização de motoristas embriagados e de veículos em desacordo com as normas do Código de Trânsito Brasileiro. Ao todo, 125 pessoas e 98 veículos foram abordados. A operação resultou na emissão de 117 autos de infração, no recolhimento de 3 motocicletas, 5 automóveis, além da identificação de 8 condutores sem habilitação e 18 veículos com licenciamento atrasado. Durante fiscalização, 16 motoristas foram autuados por embriaguez. Do total, 12 responderam por recusa ao teste do etilômetro, sem sinais de embriaguez, e 4 foram autuados por dirigir sob efeito de álcool. Um deles foi preso por embriaguez ao volante. Mais notícias, acesse o portal ktv.com. A gente volta com informações e notícias a qualquer momento aqui na nossa programação. Ótima tarde para você.
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2: 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Ótima tarde para você, obrigado pela sua audiência e pela sua sintonia. A gente segue por aqui com mais músicas, com mais sucessos. Claro, você segue ligado junto com a gente na melhor programação, na melhor estação. Abrindo nossa última hora, tem Rednecks.

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2: KTV FM 5:37. Ótima tarde para você ligado junto com a gente por aqui na nossa programação. Tá tudo bem aí? Como é que tá sendo a sua tarde? Como é que tá sendo o seu sabadão? Tudo de bom para você. Tá, James, abrindo nosso último bloco.

A TV FM o tempo todo com você, 5 horas e 54 minutos. Com essas e outras, a gente vai ficando por aqui, deixando um grande abraço pra você, grande beijo no seu coração. Na sequência, chega por aqui nosso amigo Edson Pelissari para te fazer companhia até a meia-noite. Chega com Rock Memory, depois com KTV By Night. Beijo grande para você, saúde, paz, alegria, felicidades, paz, amor no seu coração. E até amanhã, se Deus quiser. Tchau, tchau.

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6: Opa, tudo bem com vocês? Estamos chegando com mais uma edição do Rock Memory. O melhor do rock para você até às 8 da noite aqui na KTV, nesse sabadão, 27 de junho de 2026. Sou Edson Pelissari, fazendo sua companhia e tocando as melhores do rock para você na KTV. O tempo todo com você, KTV FM. Para começar o programa de hoje, Holly Malibu.
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6: Agora, 6 horas e 4 minutos, seja muito bem-vindo à KTV FM.

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0: KTV FM, o tempo todo com você, agora 6 horas e 20 minutos, seguimos com Rock Memory.
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0: KTV FM, o tempo todo com você, Skylet. Fechando nossa primeira meia hora só de músicas aqui do Rock Memory. Agora 6h29, a temperatura em Cascavel 14 graus, voz com 15. Já voltamos com mais rock aqui na KTV.
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0: Já estamos de volta aqui com o Rock Memory na KTV. Agora 6h32.
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0: Rádio FM, o tempo todo com você, agora às 6h47.
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0: KTV FM, o tempo todo com você, John Might, Missing You, fechando mais a nossa hora, a primeira hora aqui do Rock Memory, né? Agora 6 horas e 58 minutos e a temperatura em Cascavel 14 graus, Foz com 15. Então vai lá rapidinho, já voltamos com mais uma hora de rock aqui na KTV.
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0: Agora 7 horas e 1 minuto, voltamos abrindo mais uma hora, nossa última aqui do Rock Memory.
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0: Catavi FM, o tempo todo com você, agora 7h16.
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0: FM o tempo todo com você, Oz Osbourne. Stay Alive, fechando mais meia hora só de músicas do Rock Memory. Agora 7 horas 29 minutos, Rock Memory até as 8 da noite com você. Temos mais meia hora por aí, né? E a temperatura continua, 14 em Cascavel, 15 em Foz. Já voltamos.
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0: Agora 7 horas e 32 minutos, voltamos com a nossa última meia hora do Rock Memory aqui na KTV.
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0: FM, o tempo todo com você, Wazer, colocando um ponto final no Rock Memory de hoje. Rock Memory volta no próximo sábado a partir das 6 da tarde. Agora pontualmente 8 horas, após o intervalo tem KTV By Night com você até meia-noite. Temperatura em Cascavel 14 graus, Foz com 15, já voltamos.
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4: Opa, continuamos por aqui, agora com o KTV By Night, nesse sabadão, dia 26 de junho de 2026. Sou Edson Pelissari, fazendo sua companhia, juntos até meia-noite, tocando as melhores músicas do seu rádio aqui na KTV.
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4: Essa aqui é veinha, hein? 1980, Men at Work, Down Under. Agora 8 horas e 3 minutos, boa noite. Seja muito bem-vindo à KTV FM.

0: FM o tempo todo com você, agora 8 horas e 18 minutos, seguimos.
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0: Cada vez FM, o tempo todo com você. Village People, fechando a nossa primeira meia da sala de músicas aqui do KTV By Night de hoje. Agora é 8 horas e 29 minutos, vamos juntos até meia-noite com o melhor da música no seu sabadão. Temperatura em Cascavel 14 graus, Foz com 15. Já voltamos.
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0: Agora 8 horas e 31 minutos, voltamos com mais meia hora só de músicas do KTV By Night.
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0: KTV FM o tempo todo com você, Sônia, fechando a nossa primeira hora aqui do KTV By Night de hoje. Agora pontualmente 9 horas, KTV By Night com você até meia-noite, tocando as melhores músicas pra você nesse sabadão. 14 graus em Cascavel, 16 em Foz. Já voltamos. 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
0: 9 horas e 3 minutos, voltamos abrindo nossa segunda hora do KTV By Night.
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